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1: Fala, meus amores, apaixonados e apaixonadas. Chegamos à sexta-feira, 8 de maio de 2026. Tudo certinho contigo, minha amiga? Tudo bem, meu amigo? Chegou o final de semana? Então vamos juntos. A partir de agora está no ar o Encontro Central, o encontro de amores apaixonados, fechando o ciclo desta semana. É o encontro de amores e apaixonados, nosso encontro central aqui na trilha sonora do seu rádio. E eu quero, antes da gente começar a ouvir as belas canções, os momentos que vamos ter nessa noite, falar um pouquinho de tudo que a gente aprende na vida. Lá na frente a gente aprende que existem algumas coisas importantes, que hoje a gente não entende, que hoje a gente talvez não aceite, mas lá na frente a gente vai entender tudo aquilo que deu certo, que na verdade deu resultado. Aquilo que não nos pertencia foram livramentos. Lá na frente você vai olhar para trás, vai perceber que tudo o que aconteceu teve um propósito maior em sua vida. Lá na frente, quando toda a tempestade passar e o vento acalmar, você vai perceber que nunca esteve só. E até no silêncio Deus estava mostrando para você a importância que você tem nesta vida. Como é bom viver com tudo que Deus coloca pra gente. Amores apaixonados, firme, forte, com otimismo, com sentimento bom, o amor e o sentimento maior que enche o seu coração a partir de agora no nosso Encontro Central. Hoje vamos ouvir belas canções. A gente vai começar ouvindo um sucesso do Stevie Wonder, Party Love.

O amor é esse sentimento maravilhoso que a gente tem todos os dias em nossos corações. Ouvimos aí a Vanessa da Mata. Agora tem uma canção maravilhosa para os nossos corações. Take That.

0: Eu não conseguiria cantar se não fosse vocês aí dando força. Obrigado, viu, gente?
1: Gente, nós ouvimos Leandro cantando Catedral. Infelizmente, ele foi embora, né, tão cedo, lá em 1998. Fazia dupla com o Leonardo e cantou essa música linda. É uma canção de despedida na época. Mas a gente guarda no coração, porque o Leandro e o Leonardo juntos cantaram muitas canções bonitas. E o Leandro, que tem essa voz linda que nós ouvimos, cantou aí Catedral. Agora, tem uma pro seu coração, The House Martin.

0: Ouvimos The House Martin com Build aqui no Encontro Central, na sua sexta-feira, o encontro de amores e apaixonados. É hora do intervalo, é rapidinho, já volto com vocês.
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4: 9:43.
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1: Olá, amores apaixonados, estamos voltando com o Encontro Central, o encontro dos que amam intensamente. E nesse segundo bloco, você já sabe, tem a nossa linda tradução. Hoje, o nosso parceiro Ailton César vai fazer a tradução de uma música lindíssima. Quem me pediu foi a Vanessa. A Vanessa mora em Minas Gerais e pediu para ouvir essa canção traduzida pelo parceiro Ailton César, que é da Annie Lennox. Vamos conferir?

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1: Traduções, canções de amor que falam ao coração. E você também pode pedir a sua tradução. É só ir lá na nossa página facebook.com/encontrocentral, pedir a sua tradução que o nosso parceiro vai traduzir e trazer ela bem alto e bom som e com a qualidade que a gente adora. Agora é hora de ouvir versões. Vou trazer Fagner com Borbulha de Amor e Juan Luis Guerra também cantando Borbulha de Amor na sua língua em espanhol. Vamos conferir?

Nós ouvimos Marcos Ibellucci, Romântico Anônimo. Essa canção linda, bonita, maravilhosa. Agora tem Simple Red com For You Babies, tema da novela I Love Paraisópolis em 2015. Vamos ouvir Simple Red?

Gente, que canção maravilhosa e bonita. Foi a Maria Bethânia cantando pra gente As Canções Que Você Fez Pra Mim. Essa canção é do Roberto Carlos e bem interpretada pela Maria Bethânia. Agora é hora do intervalo, é rapidinho, já volto.

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1: 10:11.
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Estamos de volta com o Encontro Central, Encontro de Apaixonados, na trilha sonora do seu rádio. E neste bloco eu vou trazer para vocês uma canção bonita abrindo esse bloco. É da banda de rock Genesis, com os vocais do Phil Collins, Into Deep. Essa música é linda e foi tema da novela Brega e Chique de 1987. Nos vocais, nada mais, nada menos que ele, Phil Collins, Into Deep.

Ouvimos um dos maiores nomes da música popular brasileira que foi embora e deixou marcas registradas para sempre. Tim Maia, com Me Dê Motivos. Agora a gente ouve Adriana Calcanhoto, Metade.

canções de amor, emoção, sentimento bom. Você também pode participar com a gente aqui, pedir a sua música, mandar abraço para quem você quiser e ouvir uma bela canção. Agora tem Jennifer Lopes cantando pra gente, No Me Ames.

Ouvimos Lulu Santos com Certas Coisas, aqui no Encontro Central, Encontro de Amores de Apaixonados. Quero abraçar você que está ligadinho em qualquer parte do Brasil e do mundo, ouvindo o nosso programa através da trilha sonora do seu rádio, partilhando e dividindo com a gente esses momentos. Hora do intervalo, é rapidinho, já volto.

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1: 10:40. 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

Bala, minha gente linda, minha gente apaixonada, estamos voltando com o Encontro Central e a última parte do programa nesta sexta-feira. Quando senti o peso da dificuldade, olhe no espelho e sorria. Mas sorria, essas são simples, vai levar ao cérebro a mensagem que tudo ficará bem. Afinal, tudo passa. Depois, agradeça a Deus por ainda poder sorrir e transformar a sua vida e poder ser feliz.

0: As canções de amor estão presentes todas as noites aqui no nosso Encontro Central, Encontro dos Amores Apaixonados. Apague com um sorriso toda a tristeza que lhe invade a alma. Assim não dará aos que te odeiam a alegria de te ver chorar, mas dará aos que te amam a alegria de te ver sorrindo.
1: E agora uma viagem no tempo para quem gosta de saudade, para quem gosta de ouvir uma bela canção. Demis Roussos, Shadows.

Nós ouvimos The Police, Everbred You Take. Agora é hora de ouvir uma música maravilhosa. Gente, essa canção é uma música francesa, um grande sucesso lá nos anos 70 e embalou também nos anos 80. Charles Aznavour, que foi embora faz pouco tempo, mas deixou essa canção bonita. Chama-se She, Ela.

É final do nosso encontro central desta sexta-feira. Foi bom, maravilhoso estar juntinho com você. Quero desejar um final de semana maravilhoso, abençoado, cheio de bênçãos em sua vida, com muita alegria, com muita diversão, com tudo que você tem direito. Na segunda-feira, com a graça de Deus, vamos estar juntinhos mais uma vez. Um abraço, fica com Deus e até segunda-feira.

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1: 11.1. 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
1: De Moacir dos Santos e Zé Claudino, Fundanga.

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1: Alô, meu povo! Sejam bem-vindos, sejam bem-vindas! Começa a empreitada! Começa mais um Parada Sertaneja! A partir de agora, começa o programa! Segunda semana, mês de maio! E no clima do rodeio brasileiro, as festas do peão estão voltando! E a gente segue firme e forte! Simbora mais eu! Um abraço pra você do campo ou da cidade! Começa mais um Parada Sertaneja! E pra começar, convido aqui...

0: fode comigo, vai.
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0: E com vocês, a rainha da sofrência, Marília Mendonça.
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5: 6:33.
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10: Ei, senhoras e senhores, estamos de volta. É o Parada Sertaneja Enfrentada, continua. Vambora, abrindo mais uma sequência.

0: senhoras e senhores, que pena! Chegamos ao final do Parada Sertaneja de hoje. Foi bom demais, o Negão se despede. A gente volta no próximo. Fiquem todos com Deus. Já obrigado!
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1: 7 e 2.

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3: Opa, e aí pessoal, tudo certo? Tamo chegando, tá começando o programa Top 10 Brasil aqui na nossa rádio, trazendo um sucesso, qualidade e muita música boa também. Bom, muito prazer, eu sou o Renato Neves, o seu amigão aqui do rádio, e a partir de agora vai ser só as mais tocadas, aquela seleção de 10 músicas que a gente faz todo fim de semana pra trazer pra você, deixar você atualizado com o sucesso no mundo da música, no fantástico mundo da música. Vamos lá então, aumenta o som que já vem chegando a minha primeira de hoje.
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3: Em décimo lugar no Top 10 Brasil, tem Matheus e Cauã, participação da Ana Castela, Ilusão de Ótica.

0: Música 5.
1: Em quinto lugar, aqui no Top 10 Brasil, tem Diego e Vitor Hugo, Tubarões. Linda essa música.

0: Música 3.
1: Em terceiro lugar, tem o grupo Menos é Mais, o P do Pecado, participação da Simone Mendes. Abrindo o pódio, medalha de bronze. Uma...

0: E intervalo pequeno, pessoal, a gente volta já já trazendo muito mais músicas. Ainda tem o segundo lugar e o primeiro lugar pra gente registrar por aqui. Não sai daí não, a gente volta já já.
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4: 7:30. 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
4: Oi, já de volta. Não falei pra você que era rapidinho? O programa Top 10 Brasil te atualizando com o sucesso que toca Brasilzão aí afora.
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5: Música 2.
4: Em segundo lugar, na música 2, tem o som do embaixador Gustavo Lima com o retrovisor e a linda mensagem que essa música traz. Reflete aí, aumenta o som.
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Música 1. Em primeiro lugar, tem o som da Boiadeira, revelação da música brasileira sertaneja. Tem Ana Castela com Olha Onde Eu Tô, medalha de ouro.

0: 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Finalizando então o Top 10 Brasil, essa primeira parte, agora vem chegando o Top Mundo, com as músicas que estão bombando lá fora, e você acompanha aqui também na nossa programação, na nossa rádio tão amada.
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1: Finalzinho do Top Mundo e agora é a vez das mais tocadas. Aquelas que também estão bombando no Spotify, YouTube e nas principais paradas de sucesso. O programa Top 10 Brasil é sucesso no seu rádio.

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1: Final do horário, só resta agradecer a você o carinho, o rádio ligado, a sua participação. Galerinha, foi bom demais enquanto durou. A gente se encontra próximo fim de semana comigo, Renato Neves, seu amigão aqui do rádio. Siga-me aí nas redes sociais, é o @RenatoNeves42, pra gente fazer amizade, tá bom? E segue aqui também as redes sociais da nossa rádio pra estar cada vez mais perto de você, mais próximo do melhor ouvinte. Beijo no coração pra todo mundo, até o próximo fim de semana.
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4: 8:01. 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

0: 8:42.
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0: 8h53.
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1: Muito bem, 9 horas e 15 minutos aqui na Ponta Aguda FM, na manhã deste sábado, dia 9 de maio. E assim vamos dando início a mais um Festa Ponta Aguda, que vai com você até o meio-dia tocando só as melhores. E começamos o programa de hoje atendendo ao pedido do nosso amigo Wagner. Ele quer curtir um sucesso, Quadrilha do Severo. Bom dia, meu amigo, e pode deixar que eu coloco agora. Vamos com um poporri no pé de caruá, forrozeando e sanfona sentida. E se você também quer pedir uma música aqui pra gente, chama no 75 981 37 1499.

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1: E é Luan Pereira, 10 segundos. Também ouvimos Túlio Duarte, Solte Meu Amor, e Clecinha, Bandido do Amor. 9 horas e 23 minutos aqui no Festa Ponta Aguda. E por aqui, o nosso WhatsApp não para. É o WhatsApp mais movimentado da cidade. Vamos conferir.
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1: Bom dia, Laércio. E pode deixar que eu coloco agora Bigode, Lego. E se você também quer pedir uma música, chama no 75-981-37-1499. Porque aqui é assim... Você pede e a gente toca.

E é João Almeida. Também curtimos Bruno Leão e Fulô de Mandacaru. 9 horas e 42 minutos aqui no Festa Ponta Aguda. E atendendo a pedidos, vamos com Seu Desejo e Natanzinho Lima, Chumbo Trocado. E se você também quer pedir uma música aqui pra gente, chama no 75-981-37-1499. Porque aqui é assim, você pede e a gente toca.

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0: E é Thalita Mel e Zé Vaqueiro, Tudo Mudou. Também ouvimos Yasmin Sensação, Fanatismo e Shine, Sofrendo em Casal.
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0: 9 horas e 54 minutos aqui no Festa Ponta Aguda. E por aqui o nosso WhatsApp não para. Vamos conferir.
2: Bom dia, Anderson. Bom dia, Anderson. Eu gostaria de você passar uma música para Maria, Maria Alice, Amanda, Vitória, Verônica, Passarinho do Bar do Vascão, Esteu, a música de Tairone Cigane e Creed, viu? Você gosta aí, você passar, a Metron tá na rádio hoje.
0: Bom dia, amigo Macarrão, e pode deixar que eu coloco agora o sucesso do Tairone e Pablo, Arrependido, e manda especialmente para nossas amigas Maria Alice, Amanda, Vitória, Verônica e todos que curtirem. E se você também quer pedir uma música aqui pra gente, chama no 75 981 37 1499.

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e é Flávio José. TV a sério. Também ouvimos os Agroboy, Deve Estar no Rodeio e Angra, Agora Estou Sofrendo. 10 horas e 11 minutos aqui no Festa Ponta Aguda. E atendendo ao pedido da nossa amiga Marli, vamos com o sucesso do Toque 10. Sua vez de terminar. Especialmente para ela e para Malu. E se você também quer pedir uma música aqui pra gente, chama no 75-981-37-1499. Porque aqui é assim, você pediu e a gente toca.

é Cidade Negra. Também ouvimos Yun Lee e Tarcísio do Acordeão. 10 horas e 24 minutos aqui no Festa Ponta Aguda. E por aqui, o nosso WhatsApp não para. É o WhatsApp mais movimentado da cidade. Vamos conferir. Nossa amiga Rosalie mandou aqui. Bom dia, amigo. Coloca aí um sucesso novo do Unha Pintada. Bom dia, minha amiga. E pode deixar que eu coloco agora. Vamos com Unha Pintada e Luanzinho Moraes. Vizinho. E se você também quer pedir uma música aqui pra gente, é só chamar no 75-981-37-1499. E lembrando que vamos até o meio-dia tocando só as melhores, especialmente para você.

0: E é Racine Neto, é ela que eu amo. Também ouvimos Cavaleiros do Forró, Eu Me Amo Mais e Romeu, Ela Falava Te Amo. Dez horas e 36 minutos aqui no Festa Ponta Aguda. E vamos agora com o Natan, Amor na Praia. E se você também quer pedir uma música, quer mandar uma mensagem aqui pra gente, é só chamar no 75-981-37-1499.
1: Isso é mais um sucesso do Natanzinho. Só falando de amor.

e é Pablo. Também ouvimos Whindersson Nunes e Thiago Jonathan. 10 horas e 49 minutos aqui no Festa Ponta Aguda. E por aqui, o nosso WhatsApp não para. Nossa amiga Cleide mandou aqui. Bom dia, amigo. Coloca aí um sucesso do João Gomes, que nem vovô. Bom dia, minha amiga, e pode deixar que eu coloco agora. E se você também quer pedir uma música aqui pra gente, chama no 75-981-37-1499. Porque aqui é assim, você pede e a gente toca.

0: Nath Roots e Edson Gomes. Também ouvimos Cereza do Rasta, MC Pedrinho e J Skinny.
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0: 10 horas e 59 minutos aqui no Festa Ponta Aguda. E por aqui, o nosso WhatsApp não para. É o WhatsApp mais movimentado da cidade. Vamos conferir.
2: Bom dia, que Deus me dê um bom final de semana, que é um abençoado. Bote uma música de João Almeida aí pra mim, pra esquentando, pra começar a esquentar.
0: Bom dia, minha amiga. Amém, igualmente. E pode deixar que eu coloco agora João Almeida, Tem Dó de Mim. E se você também quer pedir uma música aqui na Ponta Aguda FM, faça igual nossa amiga Marlene e chame no 75-981-37-1499. Porque aqui é assim, você pede e a gente toca.

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0: Seu Farley, Pelo Bem da Gente. Também ouvimos Peruano, Ouvido Não Vê e Manu Batidão, Pedido de Socorro. 11 horas e 12 minutos aqui no Festa Ponta Aguda. E por aqui, o nosso WhatsApp não para.
1: Bom dia pra todos, Deus abençoe.
0: Bom dia, amigo Jura, amém, igualmente.
1: E a nossa rádio Ponta Aguda, de ponta a ponta, sempre estourado. Nosso amigo aí, Laito Teclas, forte abraço, meu irmão.
0: Tamo junto, amigo.
1: Se puder tocar aí, né? Uma mulher pra gente tomar um aqui. Né? Nosso amigo Zal Pássaro, né? Que teve esse grave acidente aí, né? Mas a vida é assim, né? Já que Edson Gomes vai tocar aqui, né? Vou te avisar o pássaro cantando Edson Gomes, Serpente do Mal, pra gente ouvir aí. Hoje é dia, venha com nós.
0: Verdade, amigo, e pode deixar que eu coloco agora. Zal Pássaro, canta Edson Gomes. E se você também quer pedir uma música aqui pra gente, chama no 75-981-37-1499.
2: Gilmar, tá gravando, Gilmar Souza? 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

0: Edson Gomes, o rei do reggae, máximo de respeito. Grava, Gilmar!
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1: E é Toque 10, mais do que sonhei. Também ouvimos Conrado, JP, João Gomes e Mestrinho. 11 horas e 26 minutos aqui no Festa Ponta Aguda. E lembrando que vamos até o meio-dia tocando só as melhores. E por aqui, o nosso WhatsApp não para. Nossa amiga Vitória mandou aqui. Bom dia, amigo. Tô querendo curtir um sucesso do Amado Batista. Bom dia, minha amiga. E pode deixar que eu coloco agora. Vamos com Amado Batista e Gustavo Lima. Alucinação. E se você também quer pedir uma música aqui pra gente, chama no 75 981 37 1499.

E é Neto Brito, vou te amar. Também ouvimos Gamadinho, Eu Tava Certo, e Luan Estilizado, Morena Tropicana. Aê! 11 horas e 41 minutos aqui no Festa Ponta Aguda. E por aqui só toca as melhores, especialmente para você. Vamos agora com Grupo Chocolate e Turma do Pagode. Alô, Virgínia! E se você também quer pedir uma música aqui pra gente, é só chamar no 75-981-37-1499. Porque aqui é assim, você pede e a gente toca!

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1: E é Asas Livres, Alianças. Também ouvimos Luan Pereira, Léo Foguete e MC No Juan, Nunca Esquecido.
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1: 11 horas e 50 minutos aqui no Festa Ponta Aguda. E pra finalizar o programa de hoje com chave de ouro, vamos com o Bel Marques, Poupourri de São João. Mas não vá embora, porque logo após a música tem um super especial de uma hora com Polly Azevedo. Só as melhores.
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1: Muito obrigado pela sua audiência, muito obrigado pela sua companhia e a gente se vê amanhã de novo a partir das 9 horas da manhã, também aqui no Festa Ponta Aguda. Uma boa tarde e até a próxima!
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tudo bem, queridos? Começando mais uma edição do nosso Super Mega Central do Forró. Tudo bem por aí? Tudo certinho? Vamos lá, Rochão Nó, com muita música boa, pra você ligadão aí.

0: nosso intervalo. Daqui a pouquinho tem mais Central do Forró. Fica aí, volta já.
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3: 1:13.
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1: Salve, salve, galera. E aí, joinha, tudo bem? Tudo beleza? Vamos seguindo com o nosso Central do Forró. Aumenta aí.

0: conectada aí curtindo a nossa estação, será bem-vindo. A hora do nosso intervalo, daqui a pouquinho tem mais pra você no nosso Central do Forró. Volta já.
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4: 1:28. 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

0: nosso intervalo, daqui a pouquinho tem mais aqui no nosso Central do Forró. Volta já, fica aí.
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4: 1:42.
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0: Volta. E o Central não para. Paradinha, nós paramos, agora voltamos de volta e a gente continua com tudo.

0: biribiri, né? Biribiribiri. Obrigadão, valeu, um abraço, Deus abençoe. Quem sabe, a qualquer momento a gente pode estar de volta com mais Central do Forró. Forte abraço, cheiro, tchau, tchau. Até mais, até daqui a pouco.
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4: 1:58.
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0: Dos ligados no ar, mais um programa para esse final de semana.
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0: E aí, tudo bem? Tudo certo? Começando mais um programa.
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0: Com você a partir de agora.
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0: É, mais música no ar. Com você.
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0: E os melhores do Brasil começando a partir de agora. E aí, como é que tá esse final de semana? Tá bom? Tá tudo bem? Tudo certo? E como foi a sua semana? Foi boa? Foi de grandes realizações? Notícias boas? Então, maravilha! Estamos lá começando o nosso programa de todo final de semana aqui e o programa especial do final de semana, Dia das Mães!
3: Arrocha, mamãe!
0: É verdade! Parabéns a todas as mães, né? As mamães, a minha mãe também. Todas as mães aí de todo o Brasil, você que é filho, tem a sua mamãe, não tem sua mamãe, já perdeu sua mamãe aqui pra, né, não tá mais nesse plano aqui da terra, tá em outro plano espiritual, então já tá com o papai do céu. Então, orações, né, que ela vai estar bem pertinho de você esse final de semana, pode ter certeza. Você vai sentir aquele amor, sem dúvida. Mas se você está com a sua mamãe aqui ainda na terra, então, ó, vamos aí valorizar e estar sempre abraçando a querida mamãe. É verdade, é verdade.
3: Arrocha, mamãe.
0: Bom demais, né? Bom demais. Às vezes a gente tá assim, não, eu vou na casa da minha mamãe, vai lá. E aí ela já separa um almoço, já, né? É isso aí. Sempre que você chega na casa da mamãe, você se sente em casa, né? É verdade. E aí você mora com a sua mamãe ainda? Não, você namora com a sua mamãe? Então tem várias situações aqui. Esse final de semana tem muitos aí que separaram aí almoço especial. É, muito bom, né? Muito bom. Então todas as situações, o bom é você estar aqui ouvindo o programa. Então a gente abraça você com muito carinho, carinhosamente. Todos vocês aí que estão ligados e antenados aqui com a gente agradece de coração, tá bom? Então, a todas as mamães,
3: Arrocha, mamãe!
0: A todas as mamães, a gente vai aí abraçando e o nosso programa vai com muito carinho pra elas aí.
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0: Eita, coisa boa!
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0: É do coração.
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0: E o nosso programa vai com muito carinho, né, pra vocês. É final de semana, é o mês das mães. Mês Mariano.
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0: Segundo domingo de maio.
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0: É verdade.
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0: Nosso programa vai de presente.
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0: Pra todas as mamães. Com muito carinho.
4: 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Te dizer.
0: É verdade.
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0: É, a mamãe é a luz que ilumina nossa vida.

0: Coisa boa, então, nosso programa já iniciando com nossos, né, grande agradecimento por essa querida mamãe, as mães de todo o Brasil, que...
1: Arrocha, mamãe!
0: É, que está aqui sempre participando, mandando zap, participando aqui do Pix Premiado. É verdade, a gente tem muitas amigas donas de casa, né? É, rapaz, então, daqui vai os nossos agradecimentos. Parabéns a todas as mães de todo o Brasil. Que legal, muito bom, muito bom. Olha só, e a gente também abraça aí todos vocês que estão ligados com a gente também, que estão aniversariantes, são os aniversariantes do mês de maio. Continua, continua ainda, né? A gente falou semana passada da Gretchen, né? Que estava aniversariando também, está aniversariando esse mês agora de maio. E também quem faz idade nova é a Ivete Sangalo. Você sabia disso? Você sabia disso aí, produção? Não sabia? Não sabia, não? Então ela também, que é mamãe, né? Ela também faz idade nova aí esse final de semana, não. Esse final de semana, não. Esse final de semana é das mães, né? Mas ela completando dia 27 de maio. Ela é aniversariante do mês. Isso mesmo. Aniversariante aí do mês. A Ivete Maria Dias de Sangalo, Cadi, né? Conhecida aí pela Ivete Sangalo. É cantora, é compositora, apresentadora também. Ela inventa de tudo ali, né? É, rapaz. E só macetando aí. Isso aí, alcançou sucesso ainda como vocalista lá da banda Eva. Quem não lembra a Ivete Sangalo aí cantando aquela, né? A Pequena Eva. É, ela vendeu mais de 5 milhões de discos lá com a banda Eva, hein? Faz tempo, viu? Faz tempo. Tem muitas músicas aí, muitas músicas bonitas, né? Não só de axé, mas ela entra no pop, entra em todos os ritmos ali, romantismo também. É legal, ela completa ano dia 27 de maio, né? Ela é de 27 de maio. Eita coisa boa! É isso aí, olha, ela completa ano dia 27 de maio e ela nasceu em 1972. É baiana.
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0: E é arretada aí essa baiana, hein? É, eu tive o prazer de ir num carnaval, né, participar lá em Salvador e acompanhei lá do trio, né, num trio bem pertinho ali da Ivete. Muito bom, muito legal mesmo, né? Foi o primeiro ano até que eu fui aí passar o carnaval em Salvador, mas gostei, gostei. Bastante, muito bom, muito bom. É isso aí, ó. E ela tem aqui, né, ó, tem o ivetesangalo.com, que é o site oficial da Ivete. Também lá no Instagram tem o arroba Ivete Sangalo. É, muito bom, muito legal. Então, a todas as mães, também a Ivete, parabéns, né, pelo aniversário aí da Ivete Sangalo. Muita alegria, muita animação. E a gente também aqui, né, voltando, vamos para o nosso início do programa. A gente tem o Pix premiado no valor de duzentão. É verdade. No valor aí de R$200, a gente tem o Pix premiado agora em maio, agora no mês das mães, mês das noivas, mês mariano, mês de maio. Tem mais sorteio aqui do Pix premiado. Então, você já mandou o seu áudio? Ainda não? Então, mande seu áudio. Olha, a primeirona chegando aí com...

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0: chegando por aqui pra fofocar muito pra vocês, né? Final de semana pintou, é uma coisa boa. Vamos dar aquela relaxada e aquela fofocada também, né? Avenida Brasil 2, é, vem aí, viu? O diretor confirma a sequência da novela. Avenida Brasil vai ganhar uma continuação, né? E quem confirmou foi Ricardo Washington, que dirigiu a primeira versão da novela. Ele contou que voltou pra TV, né, justamente pra comandar o novo projeto que dá sequência à trama exibida em 2012, atualmente reprisada no Vale a Pena Ver de Novo, da Globo. Ao falar sobre o assunto, o diretor deixou claro que o projeto já é realidade e não só especulação. Tá? Confirmadíssimo! Todo mundo já sabe. Houve boatos, hoje são certezas, disse aí em entrevista ao TV Fama, né? Ele também destacou que só aceitou voltar ao canal por causa dessa novela e explicou o motivo. Eu só aceitei voltar porque foi um convite pessoal do João Emanuel Carneiro, autor da novela, do Amaury Soares, né? Diretor-geral da Globo, e do Zé Luiz, José Luiz Vilarim, diretor de dramaturgia. Senão eu não voltaria. Eu só voltei pra fazer essa novela. Somente essa novela, garante ele, né? O nosso queridíssimo diretor, olha só, de volta aí, né? Com mais, quer dizer, com a continuação, né? Avenida Brasil 2. Eita, nós, olha só. E a gente tá na torcida, né? Porque ela tá aí, sendo reprisada, né? Não vale a pena ver de novo. E tá demais, né, gente? Essa novela foi muito boa. Muito boa. Vamos ver, né? Quem vem aí pra segunda. A continuação, né? É Avenida Brasil 2. Ó. Beijaço? Por que beijo esse beijo todo? Pra quê? Não é o final, a gente acabou de começar. Ah, vocês ficam me provocando, mandando mandar beijo. Ah, beijo pra galera, então beijo pra vocês aí que gostam de fofocas. Eu já volto, tá? Mua.
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3: 2:28.
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0: começa!
1: Os melhores do Brasil. Aqui é Sandro Vaqueiro, da cidade de Belo Jardim, Pernambuco. Opa! Escutando o programa pela Bituri FM.
0: E Belo Jardim, alô Bituri, um abraço pra vocês todos aí.
2: Aqui quem fala é o movimento é Santa Vitória de Palmas, Rio Grande do Sul, Rádio FM, América 107.5.
0: É a Super América aí no Rio Grande do Sul também com a gente.
3: Aqui é Gatinho de Quipapá, o taxista.
0: Olha,
3: eu quero participar do Pix Pameado, o melhor do Brasil, com o Marco Filho.
4: Mande Aldo.
5: Aqui tá falando é Regivaldo, daqui da oficina amarelinha de Quipapá, Pernambuco.
0: Olha, mais uma participação.
5: Quero
0: aí.
5: Quero participar desse programa aí pra ganhar duzentão.
0: Duzentão!
5: Valeu!
0: Valeu!
4: Mande Aldo!
0: Mande Aldo, manda o áudio pra gente!
6: Olá, Marcos Filho, sou de Santa Vitória do Palmar,
0: Rio Grande do Sul.
6: Rio Grande do Sul, meu nome é Luiz Carlos Rosales. Estou ouvindo aqui pela América FM o programa Melhores do Brasil. Quero participar desse Pix premiado.
0: Vamos lá, todas as nossas donas de casa também aqui. Aquele abração pra vocês, é.
7: Oi, isso é pra Marcos Filho, que eu escuto ele pela Itapuama FM, de Arco Verde.
0: Olha.
7: E aqui em Pesqueira, ele tem maior audiência, viu? No programa depois de Vitor Lima. Eu tô ligada e vou participar, pra ver se Deus me dá sorte de ganhar.
0: Itapuama! Em Arco Verde, uma das novas filiadas também aí. Obrigado pelo carinho da audiência.
8: Tô vindo o melhor do Brasil. Meu nome é Erivaldo, moro em Belo Jardim.
0: Opa!
8: Tô vindo o melhor do Brasil. Por isso, a próxima música para todos os ouvintes.
0: Valeu, minha gente! Vamos nessa. Lá, Edson, abraço!
9: Alô, aqui é o Luciano da cidade de Carandaí, falo pela Rádio Alternativa. Eu quero participar do Pix premiado, R$200, da Melhores do Brasil. Ajuda aí!
0: Carandaí! É, um abraço para todos vocês aí de Carandaí, a todos vocês acompanhando São Paulo, Minas Gerais, tá todo mundo ligado, todos os estados, Rio Grande do Sul, pessoal do Sul, vocês todos aí do Nordeste, tá chegando aí ao Mi Roche com o um poporri bem gostoso, vamos dançar!

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6: Oba! Essa foi feita por um compositor daqui e cantada por um cara de lá. Quem conhece essa música, né? Timidez é minha covardia outra vez.

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1: Muito obrigado.
2: Essa marcou gerações. Quem sabe solta a voz, canta com a gente assim, ó.

Voltei! Deixa eu falar da mãe da Virgínia, né? Mostrando como está a barriguinha após o procedimento de 60 dias, gente. 2 meses após passar por uma série de cirurgias plásticas, a Margarete Serrão, 60 anos, mostrou nas redes sociais a evolução do abdômen e celebrou o resultado dos procedimentos, né? No vídeo publicado, ela aparece deitada com a camisa levantada para evidenciar a região, onde também, né, é possível notar cicatrizes próximas ao início das coxas. Em março, a mãe de Virgínia Fonseca realizou lipoaspiração com lipoenxertia glútea, né, mastopexia com implantes de silicone e abdominoplastia. Caramba, vou te contar, viu? Vou te contar. O abdômen da mulher ficou... Mulher de 19 anos, 20. Caramba, que é isso? Vai mudar mais o que, minha linda? Fale aí, vá. Eu já volto fofocando, viu? É de babá. Eita, nós, volto já.

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2: 12h58.
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4: Olha a gente de volta, não falei, é rápido, é rápido. Melhores do Brasil. De presente a todas as mamães aí do programa, é, a todas que estão nesse momento nos escutando também. Maravilha!
5: Marcos Filho.
4: Não é grande coisa não, mas estamos nós juntos e tem mais participações aqui. Vamos nessa. Legal, mandar abraços aqui também para Karine, que está ouvindo o programa lá na cidade de Coimbra, Minas Gerais.
6: Olá, Marcos Filho, sou a Mari Leal aqui de Itatim, estou escutando vocês pela rádio Ponta Aguda FM, gostaria de pedir uma música e quero participar do Pix Premiado, lindão.
7: Eu sou Nicole de Itacima, Paraíba, e quero participar do Pix Premiado.
8: Me chamo Luciene, da cidade de Lajedo, moro no bairro Microondas. E quero participar do Pix Premiado.
9: Que é da loja Bega Excel, de São José do Campestre. Estou escutando a rádio de Nova Cruz. Quero participar do Pix. Arrocha aí, doutor.
10: Eu me chamo assim.

0: Jardim, Guarani, da cidade de Timbaúba. Quero participar do Pix premiado.
1: Sou de Carnaíba, Pernambuco. Tô aqui ouvindo o melhor do Brasil. Coloque aí para participar do Pix premiado.
2: Eu sou de Santa Vitória do Palmar, Rio Grande do Sul. Estou escutando através da Rádio América as melhores do Brasil. Quero participar do Pix premiado de R$200.
3: Legal, então, abraçando também lá em Serra Talhada, tem a Maria do Socorro, né? Participando também aqui do Pix Premiado. Legal, então, nesse último bloco aqui tem mais música pra gente curtir.

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0: voltei! Pra gente fechar agora esse nosso finalzão de semana, né? Deixa eu falar da Bela Campos, que quebra silêncio, critica Cauã Raymond e expõe pressão nos bastidores. Gente, ainda essa história? Caramba, como é que eles fizeram a novela inteira, me diz, né? Se ainda tem essas mágoas. Bem, a Bela Campos concedeu uma entrevista ao jornal O Globo, isso mesmo, e falou sobre a polêmica envolvendo seu colega de cena, Cauã Raymond, nos bastidores de Vale Tudo. A atriz, no entanto, não citou nomes, né? No relato, Bela afirma que o maior desafio foi conviver com a misoginia internamente na Globo, né? Além da pressão para afirmar que estava tudo bem diante da rivalidade criada. Ela também destacou que encontrou forças para seguir interpretando Maria de Fátima após perceber que o silenciamento não era algo exclusivo, mas uma realidade compartilhada por outras mulheres, né? Que passaram a enviar mensagens de apoio. E pronto, gente, vamos encerrar esse assunto por aqui, né? Deixa lá que eles se entendem. beijaço! E a gente se encontra segunda-feira aqui, fofocando muito, viu? Final de semana eu vou viajar. É, quer ir comigo pra gente trazer junto as malas de fofocas, né? Porque pesa pra caramba, tá? Então eu volto! Show, show, tchau, tchau!
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0: Legal, então, quem mandou áudios aqui também, mensagens também aqui, né? Para o nosso WhatsApp, foi a Bianca. Bianca tá lá em Santa Catarina, na cidade de Palhoça. Abraço para vocês, hein?
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0: Em Fortaleza, ouvindo a Camarote, lá no Ceará. Tem também aqui o Romário e o Arthur, tá ligado? Junto com a gente. Legal, hein, ter vocês aqui, junto com a melhor.
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0: Cidade de São João do Polesine, lá no Rio Grande do Sul. Alô, Umirim, né? Umirim no Ceará. Cidade aí bastante conhecida.
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0: E o nosso programa esse final de semana foi especialmente para as mamães, né? Fábio Júnior fez uma música especial para as mães. Participação do Padre Fábio de Melo. É a última aqui do nosso programa.
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0: programa aqui, o Melhores do Brasil, na certeza de voltarmos semana que vem aqui na rádio, nesse mesmo horário, tá bom? Se Deus quiser, claro. E aí a gente manda um grande abraço, né, esse final de semana, especial Dia das Mães, especial das mães, né? Dia das Mães é todo dia, mas aí a gente manda a nossa homenagem aqui, a homenagem do Marcos Filho, dos melhores do Brasil aqui também, tá bom? Os melhores comunicadores, os melhores ouvintes, claro, todos com a sua mamãe, às vezes aqui presente, às vezes não presentes, né? Já se foi, então orações para aquelas que já se foi, mas que continua viva nos nossos corações, é ou não é? E pra gente que tem as nossas mamães, né? Eu tenho minha mamãe ainda, também tá em casa, tá ouvindo também o nosso programa, nossa homenagem, um filho aqui, um beijo aqui do seu filhão, tá bom? O Marcos Filho, e também a todas as mamães de todo o Brasil! Um abraço, um abraço, um abraço pra todo mundo! Semana que vem tem mais Melhores do Brasil! E a gente sempre com a sua participação, a gente sempre com você aqui, mandando áudios e participando aqui do programa Melhores do Brasil. Valeu, tchau, tchau. Aqui,
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3: 6:57. 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

0: 5 e 2.
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1: 7h41.
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1: Oito e doze.
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